0: cadeira, você não presta mesmo.
1: Claro, pô, é por isso que eu estou vivo.
0: Eles tanto fizeram que conseguiram me caçar. 10 anos sem estudar. 10 anos vagabundando por aí. 10 anos de maconha. 10 anos marginal.
1: Cague, pô. Eu te dou minha mãe pra tomar conta de você.
2: Aposto que ela é virgem.
0: Trabalho que me deu pra chegar até aqui.